0: Ya casi me marcho, se viene Jennifer Polanco. Pum, pum, pum.
1: No, por favor.